Aleluia! Quem crê nessa palavra? Suas duas mãos assim aos céus.

Coloque a mão no seu coração agora. Vamos fazer juntos essa oração? Amém? Quantos querem fazer essa oração comigo, dizendo: sonda-me, Senhor? Aleluia. Então abre a tua boca agora. Declare que.

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